Candy Mechanics, Over My Shoulder. 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Agora tem Man at Work.

0: a gente fechar mais uma hora na Inspira. E se prepare que daqui a pouco começa o Dance Sem Parar, o esquenta do sábado à noite. 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

0: Cruz, e a partir de agora a gente começa mais uma edição do Dance Sem Parar. Juntos vamos fazer uma viagem musical, passear aqui pelos anos 70, 80, 90, 2000. Para começar o Dance Sem Parar de hoje tem Harold Melvin, The Blue Notes.
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0: aqui pra gente fechar essa primeira hora aqui do Dance Sem Parar na Inspira. Excelente noite pra você, fique com a gente, já já tem Seal, Swing of Sisters, Eurythmics e muito mais.
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I Love to Love. Tina Charles, pra gente fechar essa edição do Dance Sem Parar. Excelente noite de sábado pra você. Continue aqui na Inspira. O Dance volta no próximo sábado às 10 da noite. Eu sou o Márcio Cruz. Amanhã temos encontro às 3 horas da tarde, porque faz bem ouvir. Forte abraço pra você e continue com a gente.

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4: Pequenos hábitos mudam o corpo. Muitas pessoas acreditam que grandes resultados dependem de mudanças radicais. Mas a ciência mostra que são os hábitos repetidos diariamente que mais impactam a saúde. Pequenas atitudes como beber mais água, caminhar mais, praticar exercícios regulares, reduzir o consumo de bebidas açucaradas e fazer refeições mais equilibradas podem trazer grandes benefícios ao longo do tempo. Comer mais leve à noite, por exemplo, pode melhorar a qualidade do sono e dormir melhor ajuda na recuperação do corpo e no controle do apetite. Não subestime o poder das pequenas escolhas. Elas influenciam seu humor, sua disposição, sua saúde e o seu futuro. Grandes transformações começam com pequenas atitudes repetidas todos os dias.
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5: Excelente domingo para você, ouvinte da Inspira FM, na sintonia dos 97.7. Você que ouve a gente pela internet também. Que o seu domingo seja sempre muito melhor com a playlist da Inspira. Eu sou a Ana Martins, vamos juntos por aqui

Essa foi a Tina Turner, What's Love Got To Do It, os clássicos da música mundial sempre na Inspira. Logo mais às 10 tem Brasilidades para incrementar o nosso domingo juntos.

0: Waka.
1: Som do Prince, os clássicos da música mundial para você na Inspira FM. 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
2: O ator João Vicente de Castro viveu 18 anos achando que uma música do Caetano Veloso tinha sido feita pra ele. Aqui é Raul Rufo e eu te conto isso depois do intervalo, aqui na Inspira.
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14: João Vicente de Castro viveu até os 18 anos tendo certeza de que Caetano Veloso tinha feito essa música pra ele. Olá, aqui é Raul Rufo na Inspira FM. O Caetano é padrinho do João Vicente. Quando João perdeu o pai aos 8 anos, morou um tempo na casa dele. E na hora de dormir, o Caetano tocava essa música para ele e para o filho Zeca. O João cresceu com a memória de que a música era dele. Até que aos 18 anos, num bar no Baixo Gávea, no Rio, ele contou essa história para os amigos. E aí alguém perguntou: "Você nasceu em que ano, João?" "Em 83. Só que essa música é de 77. A conta não fechou. Nessa hora, o mundo do João desmoronou. A verdade, quando o Caetano voltou do exílio, ele conheceu o Dadi, um baixista de 17 anos, dos Novos Baianos. Cabelo comprido em volta do rosto, feito uma juba e leonino como Caetano. Então essa música foi feita pra ele e também pro Moreno, filho do Caetano. E a gente ouve agora essa decepção do João Vicente com Leãozinho Caetano Veloso aqui na Inspira.

0: 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Pretenders fechando essa hora. Vem aí o Brasilidades pra você.
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2: Nosso domingo fica muito mais verde e amarelo com Brasilidades no ar, edição que vai trazer os grandes sucessos da nossa música brasileira, passeando sempre pelo pop, rock, pela nossa MPB, hoje com Belchior, tem a Edmota, Metrô nessa edição pra gente relembrar com saudade, Eduardo do Sec, o Kiko Zambianchi, o Lobão e pra começar, essa faixa que consolidou o nome do Djavan no cenário nacional da MPB, tornando-se uma das composições mais executadas e regravadas. Foi lançada em 1980 no álbum Alumbramento, um dos maiores clássicos do Djavan e um divisor de águas na carreira dele. Meu bem querer abrindo Brasilidades de hoje.
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0: Segundo, 4 para as 11. 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

Que de abelha, como eu quero. Essa eu tenho certeza que tá aí na sua trilha sonora. E esse é o Brasilidades, agora com o encontro do Renato Russo e do Paulo Ricardo na Inspira.

0: descobridor dos sete mares, para fechar no clima do nosso domingo juntos, mais uma edição do Brasilidades. Volta na próxima semana, sempre domingo das 10 ao meio-dia.
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0: Kelly Clarkson, Because of You, na Inspira FM. 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

0: som do Cidade Negra, minha última, na Inspira FM. Um ótimo domingo pra você. Continue por aqui, tem o Márcio Cruz chegando. Inspire-se. Amanhã a gente se fala às 9 da manhã. 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
11: Olá, excelente tarde de domingo para você que ouve Inspira FM. Eu sou o Márcio Cruz, tô chegando por aqui. Você já teve na companhia da Ana Martins. É o fim de semana da Inspira, que toca sempre o melhor da música, os sucessos nacionais e internacionais. Para começar, tem Christopher Cross, Sailing.

0: Titã, Sonífera Ilha, pra gente fechar essa hora na Inspira, os sucessos nacionais passam por aqui, os internacionais também. Eu toco já já a Madonna, vai ter Xadê, Lu Combs e muito mais. 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
1: Um desaforo de Nana Caymmi fez nascer a letra de uma das canções mais importantes da música brasileira. Eu sou o Raul Rufo e depois do intervalo vou te contar essa história aqui na Inspira FM.
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2: Um desaforo da Nana Caymmi fez nascer a letra de uma das canções mais importantes da música brasileira. Aqui na Inspira FM sou eu, Raul Rufo, que te conta essas histórias. E essa começa em 1971. Gravando o álbum Clube da Esquina, o Milton Nascimento e o Lô Borges compuseram um instrumental tão perfeito que decidiram: essa música não precisa de letra. E proibiram, ninguém estava autorizado a escrever uma letra para ela. E todo mundo queria, cantores, produtores, empresários. Até que, no Baixo Leblon, no Rio de Janeiro, a Nana Caymmi encontrou com o Márcio Borges e avisou: eu quero gravar essa música. O Márcio explicou que era proibido, não tinha letra. E aí a Nana soltou um palavrão daqueles e decretou: proibido é o vamos fazer essa letra a revelia deles. E aí o Márcio Borges, que estava recém-separado, misturou a dor do divórcio com o clima do Brasil naquele momento. Foi quando ele escreveu que os sonhos não envelhecem. Clube da Esquina número 2, aqui com Flávio Venturini, agora na Inspira.

Som da rainha do pop, a Madonna, aqui na Inspira. 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

0: Fast Car.
1: Som do Lucombs aqui na Inspira, faz bem ouvir. Vamos curtir agora os Paralamas do Sucesso, aonde quer que eu vá. Excelente tarde pra você.

0: Shalamar, pra gente fechar essa hora na Inspira. Bora fazer uma pausa aqui, eu volto já já com a Alicia Keys. Vai ter ainda Daryl Hall, John Oates, Marina Lima e muito mais.
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Sarah Brightman aqui na Inspira. Excelente tarde para você, ótimo fim de semana e o domingo da Inspira sempre com a melhor música. Agora tem a Marina Lima, Me Chama.

State of Mind com Alicia Keys na Inspira. 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Seguimos com o Sinéad O'Connor.

0: Rosa e Loborges pra gente fechar essa hora na Inspira. O Trem Azul. Comecinho de noite, você com a gente aqui curtindo os maiores sucessos da música nacional e internacional. Já já eu toco Tears for Fears, vai ter Alex Warren, Miley Cyrus, Kid Abelha e muito mais.
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Gregory Abbott, pra gente fechar mais uma hora na Inspira, continue com a gente. Lenny Kravitz, vou tocar daqui a pouco, vai ter Taylor Swift, Michael Jackson, ainda por aqui a Beyoncé também, John Secada e muito mais. 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

Hello, som da Beyoncé na Inspira. 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Uma ótima noite e agora tem Chris de Burgh.

Pet Shop Boys na Inspira. Fique por dentro dos nossos conteúdos através do site inspirafm.com.br. Agora tem Information Society.

0: Lionel Rich, pra gente fechar mais uma hora aqui na Inspira, noite de domingo, você curtindo as melhores músicas por aqui. Eu volto já já com Ted Swings, Norah Jones, Kid Abelha, Cyndi Lauper e muito mais. 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

Na rua, na chuva, na fazenda, é o Kid Abelha aqui na programação da Inspira. Excelente noite de domingo pra você. Agora tem Norah Jones.

Marisa Monte, calma. 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Seguimos aqui com o Cyndi Lauper, Time After Time.

Lighthouse Family na Inspira, sempre as melhores músicas por aqui, os sucessos nacionais e internacionais. Seguimos com o Djavan, Oceano, excelente noite.

Nick Asley na Inspira Cry for Help. As melhores músicas passam por aqui o tempo todo. Amanhã, talvez, é o som do Zé Cavaleiro.

0: George Michael pra gente fechar mais uma hora na Inspira FM. Eu toco já já a Madonna, vai ter ainda Phil Collins, Queen, Vanessa da Mata, Ben Harper e muito mais. 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